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1: Olá, tá tudo bom? Essa pessoa tá bonita. Já tô com barba. Puta que pariu.
2: Desejo um bom aniversário, Sabina.
1: Ah.
2: Feliz?
1: Hoje. É por aqui acima. Bom aniversário.
2: Feliz aniversário com muitos beijinhos.
1: Beijinhos.
2: E o tio coração. Damn. Damn. Damn.